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São 2 horas. 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

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São 3 horas. 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

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São 5 horas. 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

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São 7 horas. 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

0: 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São 8 horas. 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

0: previsão do tempo para hoje. As temperaturas voltam a baixar. Temos apenas 23 graus de máxima esperados para Lisboa, 21 para a nossa zona. Nesta altura estamos com 19, um início de manhã até um pouco fresco, quase de outono. De resto, um dia com períodos de sol a brilhar, outros com mais nuvens no céu e, é claro, alguma chuva que já caiu durante esta madrugada e início de manhã.
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0: Estamos de volta à informação do trânsito com problemas neste início de manhã na segunda circular em direção a Pinamanique. Logo no início, na zona da Encarnação, houve um acidente, trânsito complicado desde Sacavém. Na zona do Saldanha, desde o Campo Pequeno, um pouco antes de chegar ao Saldanha, também há notícia de um acidente. Hora de ponta nesta altura, claro está, e por isso mesmo com condicionamento do trânsito em praticamente todas as entradas e saídas da capital. Se tiver informações sobre as estradas da nossa zona, basta ligar o 261-817-206.
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Música do Zaba, o clássico The Winner Takes It All. Daqui a cerca de 20 minutos atualizamos a informação às 9 em ponto. Bom dia, boa quinta-feira.

informação às 9, os sinais de Mafra informam que, devido a uma intervenção programada na rede de abastecimento de água, este será suspenso a partir de agora, 9 horas até às 13, ou seja, durante esta manhã, nos locais da Avessada, caminho do Cerro e caminho das Varandas. Corte de água devido à intervenção na rede durante esta manhã na zona da Avessada. Rasto de morte e destruição após enxurrada no Nepal e Tibete. Deslizamento de terras ou avalanche, inicialmente confundido com um sismo, terá causado a tragédia. Há 160 mortos confirmados, 2 portugueses entre os desaparecidos, mas há pelo menos 1.300 pessoas desaparecidas. A direita rejeita o apelo da ONU para recuar no fim da autodeterminação e restrições a mudar sexo de menores. Mensagem enviada pelo Alto Comissário para os Direitos Humanos, que sugere retirada ou reformulação do projeto de lei do PSD, Chega e CDS, é visto como ingerência por André Ventura e Paulo Núncio. Famílias veem salários a fraquejar e pedem ao Banco Central Europeu travão nas taxas de juro. Frankfurt perguntou a 19 mil consumidores, dos quais 1.000 portugueses, sobre o rumo da inflação e do custo de vida. Esperam alívio ligeiro dos preços e perda de força dos salários nominais. Filhos de Netanyahu e de Trump, alvos do Irão. Yair Netanyahu teve de deixar Miami e regressar à pressa para Israel. Barron Trump é protagonista de um vídeo iraniano no qual se oferece uma recompensa pela sua morte.

0: Tratamento revolucionário para o cancro do pâncreas foi aprovado nos Estados Unidos. O medicamento passou os ensaios clínicos de fase 3 com resultados surpreendentes. Duplicou o tempo de vida a doentes com cancro pancreático metastático e pode agora ser comercializado nos Estados Unidos. 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
0: As temperaturas voltam a baixar um pouco, início de manhã fresco com apenas 19 graus, 23 é a máxima esperada para Lisboa, 21 para a nossa zona. Um dia com algum sol a brilhar, outros períodos com mais nuvens e alguma chuva.
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0: Avançamos com as primeiras páginas dos jornais de hoje. Começamos pelo Público. Voleibol. Portugal obtém vitória histórica no Campeonato da Europa. Segurança Social. Jorge Bravo em entrevista. Sistema das contas individuais é mais adequado ao século XXI. Técnicos das escolas chamados a devolver milhares de euros ao Estado. Cheias no Nepal, há mais de 150 mortos e centenas de desaparecidos. INEM cede exigências, mas greve continua em cima da mesa. Cinema, Ana Rocha de Sousa voa sobre a Ucrânia na estreia de Asas. Eleições em França, queda do centro-direita, abre espaço a Le Pen e Mélenchon. Olhamos agora para o Jornal de Notícias. Portugal na rota de gangues sul-americanos que roubam relógios de luxo aos turistas. Associações de pais contestam férias de verão demasiado longas. Albufeira, condutor que atropelou 16 pessoas indiciado por homicídio. Jornais, Pergaminho pede ao governo que esclareça fugas de informação. Europa, comissária diz que pensões não podem sobrecarregar os mais jovens. Na primeira página do Correio da Manhã, Constança entra na universidade com nota máxima. Almada e Seixal, mulher em grupo que roubou orivesarias. Ladrão morto com relógios de luxo, gangue brasileiro em assalto de 100 mil euros. O Jornal do Benfica destaca: o Benfica quer fazer história no clube, diz Palhinha. PJ passa a pente fino, vida de condutor, atropelou 16 pessoas em Albufeira. Portugueses desaparecidos em enxurrada nos Himalaias, hospitais, caos no SNS com quase 4 mil utentes nas urgências. Setembro mais quente e sem chuva é o que se prevê. Bancos, avaliação das casas sobe para novo recorde. Olhamos agora para o Diário de Notícias. Liga Europa, Marco Silva confirma Circati na convocatória e elogia Palhinha. Famílias veem salários a fraquejar e pedem ao BCE travão nos juros. Direita rejeita apelo da ONU para recuar nas restrições a mudar sexo de menores. Himalaias, rasto de morte e destruição após enxurrada no Nepal e Tibete. Segurança Social, patrões pressionam para debate sobre as pensões. Candidaturas à GNR aumentam mais de 7%. Irão e Oman chegam a acordo sobre rotas de Hormuz. Noruega, Haakon, o herdeiro moderno e popular no meio da turbulência da família real. Os jornais do Benfica falam do Benfica. Quero celebrar títulos junto da família, diz Palhinha na capa da Bola. Na primeira página do Record, imagine-se, quero celebrar títulos com os meus filhos. Palhinha apresenta-se na Luz. Na capa do Jogo, Fofana chegou ao futebol, regressou mais exatamente ao Futebol Clube do Porto e diz que sempre quis regressar.
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0: original de Bob Dylan, a versão dos Guns N' Roses, Knocking on Heaven's Door. Agora 9h34, uma ótima altura para voltarmos a olhar o trânsito com algumas complicações neste início de manhã. Já foi resolvido o acidente que falámos na zona da Encarnação, na segunda circular. Também o acidente na zona do Saldanha, desde o Campo Pequeno para o Saldanha. Nesta altura, normalizar nestes locais, mas houve um acidente nos últimos minutos no IC19 em direção a Lisboa, mesmo no final, um pouco antes de entrar na segunda circular e na zona de Pinamanique. Na A8, em direção a Leiria, na saída de Torres Vedras, a saída sul de Catfica, há um caminhão avariado e a alternativa é mesmo utilizar a outra saída mais à frente, a saída norte para Torres Vedras.
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0: 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São 10 horas.
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0: já é a música de Role Model. 6 minutos depois das 10, voltamos a olhar a previsão do tempo para hoje, um dia de quinta-feira em que as temperaturas descem mais um pouco. E um início de manhã fresco, com apenas, nesta altura, 20 graus. 21 é a máxima esperada para a nossa zona, 23 para Lisboa. Um dia com períodos de sol a brilhar, alternando com outros com mais nuvens e a possibilidade de alguma chuva.
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0: É fraco o coração, cantam Elisa e Tiago Nogueira em dueto. Bom dia, boa quinta-feira.
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São 11 horas. 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

Agora 14 minutos depois das 11, este é o som de Love and Rocket, Soul Alive. Hoje vamos continuar a ter um dia com a temperatura mais baixa, 23 graus, máxima para Lisboa, 21 para a nossa zona.

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Não sou o único projeto resistência no início dos anos 90. Estamos a 12 minutos do meio-dia. Daqui a pouco atualizamos a informação. Entretanto, quero lembrar o projeto da Abelha Saloi, a iniciação à apicultura para crianças dos 6 aos 14 anos. Vai acontecer no dia 5 de setembro, entre as 14 e as 18, e é gratuita a inscrição e a participação. Junta-te a nós, vem conhecer o incrível o mundo das abelhas. Good Neighbors com Starry Eye às 12 em formação em antena.

0: informação às 12, Portugal investe 133 milhões na compra de 75 viaturas táticas para os fuzileiros da Marinha. O investimento resulta de um acordo de cooperação com a Espanha e o Ministério da Defesa prevê que a entrega destas viaturas ocorra entre 27 e 2029. Morte e destruição após enxurrada no Nepal e no Tibete. Ainda está por definir se foi um deslizamento de terras ou uma avalanche. Inicialmente pensou-se que fosse um sismo. Foi a causa da tragédia. Há 160 mortos confirmados, dois portugueses entre os desaparecidos, mas há pelo menos 1.300 pessoas desaparecidas. A direita em Portugal rejeita apelo da ONU para recuar no fim da autodeterminação e restrições a mudar sexo de menores. Mensagem enviada pelo Comissário para os Direitos Humanos sugere retirada ou reformulação de projetos de lei do PSD, Chega e CDS, é vista como ingerência por André Ventura e Paulo Núncio. Famílias veem salários a fraquejar e pedem ao Banco Central Europeu travão nas taxas de juro. Frankfurt perguntou a 19 mil consumidores, dos quais 1.000 portugueses, sobre o rumo da inflação e do custo de vida. Esperam alívio ligeiro dos preços e perda de força nos salários nominais. Filhos de Netanyahu e de Trump, alvos do Irão, Yair Netanyahu teve de deixar Miami, nos Estados Unidos, e regressar à pressa para Israel. Barron Trump é protagonista de um vídeo iraniano no qual se oferece uma recompensa pela sua morte. Pode ser uma excelente notícia. Tratamento revolucionário para o cancro do pâncreas foi aprovado nos Estados Unidos. O medicamento passou os ensaios clínicos da última fase, com resultados surpreendentes. Duplicou o tempo de vida a doentes com cancro pancreático metastático e pode agora ser comercializado nos Estados Unidos.
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São 2 horas. 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

0: 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São 3 horas.
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5: Olá, boa tarde. Passa um minuto das três.
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Vamos olhar para a previsão do estado do tempo que hoje continua em tons de cinzento e com cada rajada de vento. Há pouco vinha na autoestrada a conduzir e quase que mudava o carro. E ele não é levezinho. Bom, enfim, já sabe, então se vai na estrada, cuidado com estas rajadas de vento que por vezes fortes podem amassar detritos e ramos de árvores e coisas assim para a estrada. Melhor mesmo ter cuidado. Chuva de vez em quando cai com alguma intensidade, mas com tendência para desaparecer a viagem da manhã. Já se diz aqui nos sites de meteorologia que o tempo vai melhorar amanhã e sábado, domingo subida de temperatura. Enfim, o panorama está a mudar, parece que o verão vai começar outra vez a tomar conta das operações, mas já nos vai mostrar como é que vai ser o outono, não é? Pois, parece que em alguns locais basta cair uma chuvinha um bocadinho mais forte e voltamos ao mesmo. Vamos lá ver o que é que a próxima estação nos vai trazer. Enquanto vem ou não vem o outono, é que ainda no calendário supostamente ainda falta, né? Mas vamos continuar com a música em português por aqui, agora com os Sétima Legião e este A Norte do Mundo. Onde quer que você esteja, a Norte, a Sul, deixe ficar com a sua rádio, a Rádio do Conselho de Mafra.

0: mas que guitarrada, não é? Chutes e pontapés e este perfeito vazio. Antes estivemos com os Delfins, é a nossa vez, lá atrás ainda o Sétimo Legião com A Norte do Mundo. Vamos continuar com boa música portuguesa. Nada, por Deus. Vamos continuar agora com os GNR e este Homens Temporariamente Sós.
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0: Capitão Fausto, muitas mais virão. Lá atrás, Lena D'Água, O Que Fomos e O Que Somos. Ainda a Rádio Macau, Aos Meus Amores e o GNR, com homens temporariamente sós. Esta é a sua rádio, a Rádio do Conselho de Mafra, de terça a sexta-feira, com música portuguesa entre as 15 e as 17. Fico aí, vão voltar já a seguir com mais daquela música que você gosta.
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desligou, exatamente, Susana Félix, e este Enquanto Houver. Lá atrás, Rui Veloso, Todo o Tempo do Mundo, por aqui passaram também os Santos e Pecadores, como da Quando Se Perde Alguém, e a Rita Guerra abriu desta da sequência como de Sentimento. Apenas 9 minutos nos separam agora das 4 da tarde. Você está bem, está com a Rádio do Conselho de Mafra. Meu nome é Carlos Val e vou estar por aqui com música em português, ainda até bem perto das 5 da tarde. Agora em vez da Bárbara Tinoco passar por aqui com este... É bom, não sabe, pois não.

a perder. David Fonseca, nada a perder. Chegou atrás Bárbara Tinoco. Ela não sabe, pois não. Mas nós sabemos que você vai continuar connosco. Depois das quatro, vamos voltar com mais música em português aqui na sua rádio, a Rádio do Conselho de Mafra. Ficamos com um pouquinho deste Baile Papoila, dos Diva. Este também faz parte do álbum Ecos do Outono.

0: 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São 4 horas.
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0: Olá, mais uma vez, boa tarde. Passam já 3 minutos das 4. Sejam então bem-vindos à segunda hora do Palácio Nacional. Eu sou o Carlos Valle e vou estar aqui a fazer companhia até bem perto das 5, com música em português. Vamos olhar aqui para a previsão do tempo que aponta para uma melhoria. Exatamente ao que tudo indicou, o verão vai voltar a tomar conta das operações. Já ouvi, inclusive, relatos de que para a semana as temperaturas vão voltar ali a aproximar-se dos 40 graus em vários pontos do país. Enfim, vamos lá ver o que é que isto nos vai trazer, é isso mesmo. Vamos só dizer que amanhã aqui na região vamos ter o tempo bem melhor, com mais sol, menos nuvens, com 24 graus de máxima e depois com acentuado arrefecimento noturno, a mínima vai baixar ali até aos 16. Agora vou ficar nos próximos minutos com mais música em português, como prometi, com o Jorge. O bairro do amor. Jorge Palma.
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Gift, e este verão, lá atrás, Mafalda Veiga e João Pedro Paes, com paciência, ainda Fausto, porque não me vês, amor, e lá atrás, na abertura desta segunda hora do Palácio Nacional, estivemos com Jorge Palma, com o Bairro do Humor. Passam já 20 minutos das 4, agora vamos revisitar um álbum chamado Madre Deus Eletrónico. Este tema que vamos ouvir chama-se Andorinha da Primavera. Dusty Remix, é assim.

0: Bia Caboz, este vai vaguear. Este tema tem este som, não é? Aqui na rádio. Não, não. Alguém tocou a campainha, mas é bom na música. Estivemos com a Ana Moura, com Desliza também, rodar por aqui. E lá atrás estivemos com os Madre Deus, com a Andorinha de Asa Negra, num Dusted Remix. Sim, exatamente. Nós voltamos já a seguir com mais música em português.
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0: Estamos de regresso à música. Agora vamos recordar Sara Tavares com este...

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Aqui me confesso, durante muito tempo esta foi uma das minhas músicas preferidas do Estrovante, de Luís Represa, João Gil e companhia. Bye Bye Blackout é o nome desta música. Antes estivemos, muitas vezes utilizo esta expressão, Bye Bye Blackout, mesmo na cama. Estivemos também com Pedro Brunhosa, que me leva aos meus fantasmas, e o Atrás, Sara Tavares, com Ponto de Luz. Sempre disse que o Luís por aqui não morreu, continua aqui a voz dele.

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1: Trovantes ao vivo no Campo Pequeno há tantos anos atrás. Apenas 14 minutos, nos para agora das 5 da tarde. Já sabe que depois das 5 vai estar por aqui Carlos Alegre. Vai trazer informações de trânsito, notícias do país e do mundo. E há boas notícias no que diz respeito aos portugueses que estavam desaparecidos no Nepal, naquela zona toda que foi afetada por aquele deslizamento de terras inacreditável que ceifou centenas de vidas. Estavam lá portugueses. E este foi encontrado vivo, mas a Carla certamente vai falar dessas coisas. Para já, vamos dar mais música bem português. Agora o António Manuel Ribeiros e os seus do GF. Este tema chama-se Dançando na Noite. Estamos a 13 minutos das 5 da tarde e este é o Palácio Nacional. Música em português na sua rádio, a Rádio do Conselho de Mafra.

Os Delfins hoje, que começou fora de tempo, é verdade, mas passou por aqui este tema. Antes estivemos com os UHF e dançando, porque este tema começava assim, quero ver, é assim, vamos por aqui do princípio. Começava desta maneira, é o 3, não é? Pois é aqui, começava assim. Não é esta, peraí, como é que é? Aqui, exatamente, começava assim. Como é que é? Exatamente com o baixo. Mas enfim, estas coisas são assim. Isto é um CD, hein? Ainda passamos a tecnologia dessa aqui na sua rádio, a Rádio do Conselho de Mafra, que ainda vai ficar sem o Palácio Nacional hoje. E para a semana também não vou estar cá, mas voltarei daqui a cerca de uma semana, mas amanhã ainda cá estou. Vamos-nos despedir de si por hoje com uma viagem a um local que eu já lá estive. É mesmo para descansar, chama-se Porto Santo. Se puderes viajar até lá e se quiser mesmo descansar, é ali, Porto Santo, perto da Madeira, longe de tudo. E é com o Sétimo Legião e este Porto Santo que nos despedimos por hoje. Vem aí a Carla Alegre, voltamos amanhã para o último Palácio Nacional desta semana. Tenha a continuação do ótimo dia sempre com a sua rádio, a Rádio do Conselho de Mafra. E vem lá, bom tempo e tudo.

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São 5 horas. 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

RCM, bom final de tarde. 4 minutos depois da hora certa, começamos com Bad Dreams de Teddy Swims, canção para o ano passado. Eu espero que não tenha maus sonhos, nem pesadelos, nem coisa nenhuma dessas. Muito antes, pelo contrário. Já a seguir com o Fast Boy Last Summer, depois vamos olhar o trânsito. Boa tarde.

0: Chama-se Chuva de Amor, uma das mais novas propostas do Escalema. Ainda com Last Summer de Fast Boy na RCM e na sequência. Vamos olhar o trânsito. A esta hora vamos lá. Olhar as estradas concelhias. Vamos a isso, vamos andar sobre rodas. Nacional 247, começamos pela zona da Ericeira, esta hora, com bastante trânsito para passar a Vila Pescatória. De resto, alguma resistência. Nacional 116, entre Mafra e a Redonda do Sobreiro. Depois, Mafra sem problemas de maior. Vamos olhar agora Malveira, aqui com algum trânsito. Na Nacional 116, dentro da Vila. Depois, a saída também para as Trouxas, em direção à Venda. A Venda do Pinheiro, esta hora, com algum trânsito, não muito. Mas começa hoje a festa da Venda do Pinheiro, é no Parque Ecológico da Venda, e são as festas em honra de Nossa Senhora do Carmo. Portanto, são agora, durante uns dias, festa nesta zona da Venda do Pinheiro. Amanhã já, se calhar, haverá mais trânsito. Olhamos agora outros acessos. Começamos por Lisboa, segunda circular, em ambos os sentidos há abrandamento para o Campo Grande e Calvanas. Para passar a ponte 25 de Abril a partir de Lisboa, há demora para a Avenida da Ponte, desde o Aqueduto, e o acesso da A5 a partir da Cruz das Oliveiras, também preenchido. Ora, vamos olhar aqui à A8, isto é uma avaria, há um pesado avariado, por isso mesmo há A8 no sentido sul-norte, portanto é a saída para Torres Vedras Sul, está neste momento encerrada, não há previsão de reabertura. A alternativa é o acesso Torres Vedras Norte.
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Este é um original de Elton John, chama-se Hold Me Closer. Aqui é o dueto de Elton John com Britney Spears. Elton John, num dos seus últimos trabalhos, e é o álbum de duetos, ele convidou imensas cantoras para com ele cantarem os seus grandes sucessos. É o álbum mesmo de duetos de Elton John, sim, que se chama. Antes com Sugar Babes, Daniel, e também os Roxette, para recordar a voz da malograda Mary Fredrickson, de Look, uma das grandes canções dos Roxette. 26 minutos depois das 5, já iremos de novo às canções. Deixe-me partilhar consigo que este sábado, a partir das 4 da tarde, no Museu Nacional da Música, aqui em Mafra, tem o recital de piano, o tributo Luís de Moura Castro, In Memoriam, por Martim Almeida. E pela manhã, pode levar a família, as crianças dos 12 aos 18 anos, particularmente, porque esta oficina discute e ilustra. E para eles, fica na Mediateca do Museu Nacional da Música, 10 euros o bilhete para comprar na bilheteira do museu ou então na bilheteira online de Museus e Monumentos de Portugal. É uma história para que todos possam explorar a surpreendente relação entre o som e a imagem. Que maravilha! Aqui é mesmo só som. Vamos lá, Orville Peck com Kelly Minogue, chama-se Midnight Ride.

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2: Seguimos em frente rumo às 6, nesta edição de 27 de agosto. Eu sou a Carla Alegre, vou estar consigo até às 7. Obrigada por estar desse lado. Seguimos com Miley Cyrus.

0: Estamos a 20 minutos das 6, confesso. Acabámos de ouvir duas das minhas cantoras favoritas da atualidade, Chappell Roan com Pink Pony Club e Miley Cyrus, End of the World. Não sei se é o fim do mundo, da forma como tudo isto anda. Vai andando, vai andando. Vamos lá ao tempo. Vão haver boas notícias. Amanhã ainda temos instabilidade. É uma sexta-feira ainda com um dia instável aqui na região da Grande Lisboa. A possibilidade de aguaceiros ou chuva fraca até meio da tarde. Vento fraco ou moderado. Vai haver subida da temperatura máxima e desce um pouco a temperatura mínima. À medida que nos vamos avançando, não é? E caminhando para o outono, acontece isso. Desce a temperatura mínima. Ficamos com mais frio de manhã e também à noite. Vamos às máximas, 23 graus para Mafra, também para Ericeira e 25 para Lisboa, com ondas na nossa costa de 2 metros a 2 metros e meio, temperatura da água do mar entre os 19 e os 20 graus. A partir de sábado, as temperaturas vão começar a subir e já não há chuva.
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0: A música dos Bandidos do Canto chama-se Tanto Tempo Depois. Vamos ouvir Algarvia Mar com Atira-te a Mim e ainda Stevie Nicks.

0: Estamos a recordar UB40 com Chrissie Hynde dos Pretenders. Estávamos no outro século, no final do outro século, com grandes canções. You Got Me Baby. Antes, Stevie Nicks, Talk To Me, mais uma do século passado. E regressámos este século com Bandidos do Canto, na canção Tanto Tempo, Bandidos do Canto. Tanto Tempo e também Mar com Atira-te a Mim, uma das mais novas propostas a passar aqui na RCA. Ficámos a sensivelmente 5 minutos das 6, fechamos a hora com André Amaro e também Demi Lovato. Rumamos assim à síntese informativa das 6.
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0: 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São 6 horas.
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6: Avançamos para a síntese informativa das 6 na RCM. A Cruz Vermelha Portuguesa está a pedir apoios e donativos a particulares, empresas e instituições para virem ser canalizados para a população afetada pelas cheias no Nepal. Ora, os números continuam a subir, registadas já 362 mortos, há quase 1.500 desaparecidos e nestes desaparecidos estão 3 portugueses. O secretário-geral do PCP considerou que o compromisso do governo de não reformar a Segurança Social durante esta legislatura não vale nada e defendeu que será a resposta dos trabalhadores que vai determinar se avança ou não. A ministra da Justiça reiterou hoje a confiança no diretor da Polícia Judiciária, depois de ter sido noticiado que foi alvo de uma queixa na Procuradoria-Geral da República por alegado falso testemunho sobre escutas feitas no processo Futebolics. Os serviços mínimos para a greve de setembro dos técnicos do INEM prevêem que os centros de orientação de doentes urgentes, denominado CODU, funcionem a 90% da sua capacidade, adiantou o presidente do sindicato que convoca a paralisação. A ministra da Saúde admitiu hoje a falta de médicos anestesiologistas na unidade local de saúde de São José, em Lisboa, e também em outros locais do país, na sequência de um alerta do Sindicato dos Médicos da Zona Sul. O Tribunal de Albufeira aplicou a medida de coação

0: de dados biométricos de passageiros estrangeiros vai passar a ser feita a 100% a partir de 6 de setembro, anunciou hoje o primeiro-ministro durante uma visita ao aeroporto de Lisboa. O líder do Conselho Consultivo de Informações do Presidente dos Estados Unidos, Devin Nunes, considerou hoje que as relações entre Portugal e os Estados Unidos da América nunca estiveram tão fortes e defendeu que Portugal deve investir na indústria naval. A Rússia afirmou hoje que poderá atacar alvos no Reino Unido em resposta à utilização por parte das forças ucranianas de mísseis balísticos britânicos para bombardear território russo e solicitaram a Londres para que cesse as ações hostis. Para o fecho, duas pessoas foram mortas num crime ocorrido num liceu nas proximidades de Berlim, na Alemanha, tendo o alegado autor do ataque sido detido. Informaram meios de comunicação social locais e também a polícia alemã.
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0: Está na hora de olharmos o trânsito no Conselho de Mafra. Conselho de Mafra, a esta hora, sem problemas de maior, mas atenção que vamos olhar aqui à 8. Estava aqui com mais atenção a tentar perceber o que se passa aqui na 8, mas na verdade temos acidente na A8, acidente na zona da saída de Pernego Negro, em Enxara do Bispo e também o Sobral de Montegraça. É nesta zona aqui o trânsito está condicionado, por isso A8 sentido Lisboa, Torres Vedras, mais ou menos na zona da saída para Pernego Negro, Enxara do Bispo e também Sobral de Montegraça. Vamos agora olhar outros destinos. Destinos e acessos, olhando a Cril, sentido Sacavém-Algés, lentidão entre Sacavém-Camarate para o túnel do Grilo. A segunda circular em Lisboa, em ambos os sentidos, há abrandamento para Campo Grande, Calvanas, nos dois sentidos. Passar a ponte 25 de Abril tem demora para a Avenida da Ponte desde o Bacoduto. O acesso dá A5 e também a partir da Cruz das Oliveiras. E é tudo quanto a trânsito. Reforço esta informação de acidente na A8, sentido Lisboa, Torres Vedras, na zona da saída da Enxara do Bispo, Pero Negro e também Sobral de Montegraça. O trânsito está condicionado.
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1: Chama-se Azar o Teu, a música de Mariana Bobone. Antes estivemos com Edmundo Inácio, a menina do Alto da Serra, musicaço. E ainda Jeito com Before You Break My Heart, para além de iniciarmos com Ciana Spiro, Material Lover, canções novas. 105.6 FM, Rádio RCM. Agora Katy Perry.

0: A música dos Strain, Drops, Jupiter, e assim chegamos às 6:30, neste final de tarde, ainda com Heaven, Bryan Adams, e começamos a sequência com Katy Perry, I Kissed a Girl. 21 graus na 7 concelhos, esta hora, o mesmo será dizer que é em Mafra, para quem nos ouve noutros sítios.
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0: Este sábado há derby concelhio aqui na RCM. Para ouvir o relato em direto a partir das 5 da tarde, vamos acompanhar a primeira eliminatória da Taça de Portugal com o Atlético Clube da Malveira, Clube Desportivo de Mafra. Jogo que vai ser disputado no Estádio das Seixas, na Malveira. O Futebol Clube do Porto vai defrontar os ingleses do Manchester City e do Liverpool na fase da Liga de Edição 2026-2027 da Liga dos Campeões em Futebol, ditou o sorteio realizado hoje na Suíça. Também o Sporting defronta os espanhóis do Barcelona e os ingleses de Manchester City e Manchester United na fase da Liga de Edição dos Campeões. E a UEFA está a preparar uma queixa-crime contra o presidente da FIFA por alegada gestão desleal, acusando Gianni Infantino de tentativa de prejudicar intencionalmente os interesses do organismo com a abertura do Mundial de Futebol a investidores privados. Vamos agora olhar a Vuelta, vamos olhar as bicicletas e a volta à bicicleta aqui em Espanha. Com o esloveno Pogacar a reforçar hoje a liderança de volta ao impor-se ao sprint ao espanhol Enrique Mas da Movistar na chegada a Castelo de La Peña na sexta etapa. Pogacar corre pela UAE Emirates. No ténis, o português Henrique Rocha foi ontem eliminado na segunda ronda de qualificação para o Open dos Estados Unidos, em Nova Iorque. Foi derrotado pelo sul-africano Lloyd Harris em 3 sets.
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0: Seguimos com Belé, Ella Bright e também Pedro Santos. Boa tarde.

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0: I Don't Know Me, a música de Pedro Santos, em 105.6, também com Ella Bright, música nova, Cherry Pie e Belle Não Tiene Sentido. Estamos a 15 minutos da hora certa, olhamos a previsão do estado do tempo para amanhã, sexta-feira, que ainda vai chegar com bastante instabilidade. Há possibilidade de aguaceiros ou chuva fraca até meio da tarde. O vento vai soprar fraco ou moderado. Há subida da temperatura máxima, uma pequenina subida, e depois uma pequena descida também, mas da temperatura mínima. Vamos às máximas: 23 graus para Mafra e para Ericeira, 25 para Lisboa, ondas com 2 metros a 2 metros e meio. Nossa costa, temperatura da água do mar entre os 19 e os 20 graus. A partir de sábado, o tempo começa a melhorar.
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0: Viajamos até ao século passado, agora com Billy Joel, chama-se All About Soul. Que musicaço este! Depois temos também os Art, There's the Girl, e ainda vamos ouvir Lena D'Água com

música da Lena D'Águas, chama-se Grande Festa Canção para 2019. É um dos temas que trouxe de regresso a grande Lena D'Águas. Daqui a pouco vamos à síntese informativa das 7. Deixe-me partilhar consigo que no próximo dia 5 de setembro há Groovy Market. Vai ser na Herdade dos Carroços, é na Carvoeira, e vai ser, para além de workshops, vai ter música, dança, tudo com um cenário idílico para a Foz do Lisandro. É o chamado Open Air, é mesmo isso, vai estar ali ao ar livre, é um dia inteiro, desde as 10 da manhã até noite dentro. Há também Magupi, que é o DJ que vai estar nesta festa, diria eu, ou festival, se também podemos dizer assim, por um dia, por isso há que aproveitar. Groovy Market na Carvoeira, 5 de setembro. Termino esta hora com Paul McCartney, música nova com o colega Ringo Starr, chama-se Home to Us.

0: 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São 7 horas.
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5: Avançamos para a síntese informativa das 7 na RCM. Os números não param de subir na avalanche que ocorreu entre o Nepal e o Tibete. 392 mortos e quase 1.500 desaparecidos. Há três portugueses entre estes desaparecidos. A Cruz Vermelha Portuguesa também já lançou um apelo a particulares e também a empresas a pedir para poder ajudar o Nepal e as pessoas que foram afetadas, sendo que a comunidade nepaleses em Portugal também já ontem se estava a mobilizar para poder ajudar aqueles que estão no seu país. O diretor nacional da Polícia Judiciária, Carlos Cabreiro, mantém todas as declarações feitas em tribunal no âmbito do processo Futebol Leaks, depois de ter sido acusado de mentir sobre a realização de escutas não autorizadas. O secretário-geral do PCP, Paulo Raimundo, defendeu hoje que os partidos que se disponibilizarem para viabilizar o próximo Orçamento de Estado terão de assumir a responsabilidade de apoiar uma política contra das necessidades do país. Os serviços mínimos para a greve de setembro dos técnicos do INEM prevêem que os Centros de Orientação de Doentes Urgentes, o CODU, funcione a 90% da sua capacidade, adiantou o presidente do sindicato, que convoca a paralisação. Olhamos agora o que disse o conselheiro de Donald Trump, Devin Nunes, conselheiro consultivo de informações do presidente dos Estados Unidos, considerou hoje que as relações entre Portugal e os Estados Unidos nunca estiveram tão fortes e defendeu que Portugal deve investir na indústria naval. A Rússia afirmou hoje que poderá atacar alvos no Reino Unido em resposta à utilização por parte das forças ucranianas de mísseis balísticos britânicos para bombardear território russo. Solicitaram a Londres para que cesse as ações hostis. Mas hoje em Kiev um drone explodiu junto à embaixada portuguesa naquele país.

0: da edição dos campeões nesta próxima época, e o Sporting vai defrontar o Barcelona e também os ingleses do Manchester City e do Manchester United.
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0: Vamos olhar agora o trânsito. Começamos já pelo acidente na A8. O acidente é ao quilómetro 28 e é depois da saída da Enxara do Bispo, Pernegre e também Sobral de Montegraço, sentido Lisboa Torres Vedras. A A8 está bastante complicada a esta hora, portanto, se puder evitar esta zona será melhor. Há um corredor aqui a vermelho, assinalado de trânsito parado. Conselho de Mafra, esta hora sem problemas de maior, tudo está a rodar. Vamos aqui olhar outros acessos. Ponto 25 de Abril, a partir de Lisboa, ainda com demora, da Avenida da Ponte e desde o Aqueduto. Segunda circular em ambos os sentidos, Campo Grande, Calvanas também, com algumas dificuldades ainda. De resto, tudo a rodar. Boa viagem.
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0: Para fechar a sessão de hoje, vamos ao tempo para amanhã, uma sexta-feira ainda com instabilidade. Há possibilidade de aguaceiros ou chuva fraca até meio da tarde. Vento fraco a moderado. Há subida da temperatura máxima, uma pequena subida. 23 graus para Mafra e para Ericeira, 25 graus para Lisboa. Quanto ao estado do mar, ondas com 2 metros a 2 metros e meio na nossa costa e a temperatura entre os 19 e os 20 graus. Está tudo dito na edição de hoje. Onde quer que se encontre, fique bem. 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Até amanhã e aquele abraço para si.
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1: De novo juntos para aprendermos acerca do texto bíblico, mas também com belas canções inspiradas precisamente neste livro mais lido em todo o mundo. E temos aqui voz de Paulo César Baru.
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1: Eu sou o Paulo Chaveiro e nós hoje estamos a iniciar o nosso estudo no capítulo 52 do Livro dos Salmos. Nós temos estado aqui a olhar para estes grandes salmos que efetivamente nos falam ao nosso coração. E aqui este salmo que nós vamos olhar hoje apresenta-nos um quadro profético, que é também apontando para a vinda do anticristo. O homem que vive no seu estado natural, ele de alguma forma vive debaixo dos seus desejos naturais, dos seus desejos da carne, que a Bíblia usa esta expressão. E efetivamente esse contexto vai nos conduzir a um afastamento cada vez maior da palavra de Deus. Mas ao mesmo tempo, quando nós contrariamos esses desejos da carne e permitimos que Deus fale ao nosso coração, aí efetivamente nós aí nos colocamos no centro da vontade de Deus e podemos apreciar de uma forma muito melhor aquilo que é a vontade de Deus para nós. Este anticristo será uma personagem que se irá levantar contrária à vontade de Deus. Não só alguém que simplesmente se opõe à palavra de Deus, mas alguém que vai procurar destruir os filhos de Deus. De alguma forma as coisas se estão preparando para que esse dia aconteça. Será uma personagem histórica, alguém na história que irá fazer isso. Não é simplesmente uma ideia. Esta ideia que nós vamos analisar tem um nome, vai ter um nome. De alguma forma será um ditador que irá governar o mundo em termos mundiais. Nós encontramos efetivamente Cristo referindo-se a esse inimigo quando ele fala no seu sermão do Monte das Oliveiras. Nós também encontramos estas referências no livro de Daniel e muitos outros livros da Bíblia. Por isso será uma personagem que efetivamente terá o seu lugar na história. E se nós analisarmos a história, o percurso que nós estamos a encontrar na nossa história, certamente esses dias estarão para breve. Pois vemos que o contexto histórico, o contexto político, o contexto económico, cada vez irá favorecer mais uma personagem que venha trazer a salvação à economia, venha trazer a salvação para um mundo que se encontra de alguma forma em caos e desespero. Nós já analisamos e começamos a constatar um facto que é quase global, em que as pessoas estão muito desacreditadas da política. É só olhar para as sondagens de abstenção nas eleições e verificamos efetivamente que as pessoas cada vez menos acreditam que vale a pena votar. Hoje as pessoas em grande escala se abstêm de se envolver na política. Mesmo homens intelectuais, pessoas sábias, se abstêm de se envolver em política, pois eles sabem que a política está desacreditada no meio da população. Então um dia esse cenário vai de alguma forma propiciar que uma pessoa se apresente como sendo ele mesmo o salvador da humanidade. Esse será a pessoa que se vai apresentar como sendo um anticristo, alguém que se levanta contra os valores de Cristo. Mas vamos então olhar aqui para o Salmo 52 e vamos começar no verso 1 deste mesmo Salmo. Este contexto aqui do Salmo 52 ou Salmo 55 nos vai apresentar um contexto profético, podemos dizer assim. Olhemos então para a palavra de Deus. Porque te glorias na maldade, ó homem poderoso, pois a bondade de Deus dura para sempre. Aqui vemos este homem que se gloria no mal, que se gloria na maldade que ele próprio pratica. No Salmo anterior vimos Davi, no Salmo 51, que se sentia mal por causa do seu pecado, ficava angustiado numa profunda tristeza por causa do seu pecado. Porém aqui este homem é apresentado como alguém que se gloria, tem prazer na sua maldade. Aí ele encontra realmente o seu deleite. Como é que você encara a sua vida? Esta é a pergunta que eu tenho para si. Como Davi, que se de alguma forma entristecia por causa do seu pecado, ou como alguém que se gloria nas suas maldades? Infelizmente nós verificamos cada vez mais que as pessoas têm prazer em se vangloriar nos seus erros, têm prazer em se vangloriar na sua maldade, têm prazer em poder declarar os seus feitos errados. Vemos hoje que a pornografia e as pessoas que praticam pornografia passam a ser estrelas de cinema, artistas, os proxenetas passam a ser agentes e temos assim um negócio montado. E vemos também que pessoas que utilizavam corrupção são pessoas que normalmente estão em lugares de destaque, passam a ser grandes negociadores, e então as pessoas têm prazer naquilo que é o pecado, se gloriam naquilo que é o seu pecado. E é isto que a Bíblia nos relata aqui, e a gente constata isto hoje em dia. E ai daquele que se levanta a contestar estas situações. Como é óbvio, não estamos contra as pessoas, mas sim contra aquilo que são os seus feitos e aquilo que a Bíblia mostra que destrói a alma humana. Então é necessário que nós continuemos a afirmar aquilo que são os valores de seriedade, de honestidade, de verdade, de pureza, pois eles terão certamente grande benefício na vida de cada um de nós. Quando nós abrimos mão disso, então realmente a alma humana começa a desmoronar e aquilo que era errado passa a ser certo e aquilo que é certo passa a ser errado. E é isso que infelizmente constatamos cada vez mais. Pessoas que afirmam que os valores então que alguns defendem como a verdade ou a honestidade são caducos, não vale a pena prosseguir neles, mas antes pelo contrário, começa-se a valorizar a corrupção e pessoas que supostamente estão indiciadas em crimes desse género são eleitos e tomam posses e têm cargos importantes. Verificamos pessoas que prosseguem a honestidade, são desacreditadas, são presas, são, enfim, maltratadas, porque infelizmente tomaram a opção de seguir a verdade e a honestidade. Então é isto que este salmo começa por relatar. Este é o contexto que ele está a relatar naquela época e que parece que não é muito diferente dos nossos dias. Mas vejamos o verso 3. Amas o mal antes que o bem, preferes mentir a falar retamente, amas todas as palavras devoradoras, ó língua fraudulenta. E efetivamente é assim o anticristo. Ele possui todas estas terríveis qualidades. Ele será certamente um homem poderoso, como nós já vimos nos versos anteriores, mas não só poderoso no sentido de influência, mas também de palavras. É um homem que prefere usar a mentira, a corrupção, o engano. E ele será bem sucedido, digamos assim, nessas suas intenções. O verso 5 ainda prossegue: também Deus te destruirá para sempre. Há de arrebatar-te e arrancar-te da tua tenda, te extirpará da terra dos viventes. Vemos que apesar desta figura, esta personagem, vir a ser uma pessoa extremamente poderosa, no entanto, Deus não permitirá que ele subsista para sempre. Deus, a seu tempo, fará justiça. Deus, a seu tempo, irá fazer com que esta personagem e muitas outras que, de alguma forma, convivem com a corrupção e a mentira, um dia se faça justiça com elas. O verso 6 ainda nos diz: os justos hão de ver tudo isso, temerão e se rirão dele, dizendo: eis o homem que não fazia de Deus a sua fortaleza, antes confiava na abundância dos seus próprios bens e na sua própria perversidade se fortalecia. Então vemos aqui que esta personagem não irá continuar para sempre. Olha o que acontece a várias famílias no nosso próprio país por causa destas situações. Vemos que efetivamente elas não podem continuar a prosperar. Em algum momento Deus fará justiça. O verso 8 ainda prossegue: quanto a mim, porém, sou como a oliveira verdejante na casa de Deus. Confio na misericórdia de Deus para todo o sempre. Aqui vemos a diferença entre o incrédulo e aquele que crê em Deus. O incrédulo confia nas suas próprias riquezas, na sua própria força, na sua própria capacidade. Aqueles que creem em Deus confiam em Deus. Os que confiam nas riquezas serão destroçados, mas aqueles que confiam em Deus serão firmados e abençoados para sempre. O verso 9 ainda prossegue: dar-te-ei graças para sempre, porque assim o fizeste na presença dos teus fiéis, esperarei no teu nome, porque é bom. O rico termina nas piores das condições, em termos eternos, mas aqueles que confiam no Senhor é como a oliveira verdejante na casa de Deus. Desta forma, agora chegamos ao Salmo 53, e ele diz: diz o insensato no seu coração, não há Deus. Às vezes, meio a brincar, costumamos dizer entre nós, alguns amigos, que a própria Bíblia até diz que não há Deus. Mas a Bíblia diz que não há Deus na boca do insensato, porque é aquilo que encontramos aqui neste Salmo 53. Se nós lêssemos a Bíblia de uma forma errada, de uma forma faseada, podemos dizer assim, tirando os textos bíblicos do seu contexto, poderíamos olhar para metade deste versículo que diz: não há Deus. Mas quem é que diz que não há Deus? É o insensato no seu coração. Então, se nós não olharmos para a Bíblia de uma forma conveniente, vamos até dizer que a Bíblia diz que não existe Deus, mas o que não é verdade. Então, desta forma, podemos ver que, infelizmente, muitas pessoas utilizam a Bíblia e deturpam as Escrituras, não olhando para a Bíblia com olhos de ver. É necessário olhar para os versículos da Bíblia no seu próprio contexto literário e poder analisar estes textos de acordo com os parágrafos onde eles se inserem. Nós verificamos que, infelizmente, muitas pessoas pegam na Bíblia e utilizam frases da Bíblia sem perceber o seu próprio contexto. Utilizam essas frases retirando-as do seu contexto e distorcendo ou enganando as pessoas, utilizando frases retiradas do contexto. E nós sabemos quão terrível é quando as frases são tiradas do seu contexto. Então é importante nós entendermos, e este é um exemplo que nós costumamos usar meio a brincar, para mostrar que não podemos retirar as palavras da Bíblia do seu próprio contexto. Não podemos retirar as promessas de um contexto, não podemos retirar os juízos de Deus do seu contexto, não podemos retirar frases do seu contexto e aplicá-las assim sem mais nem menos. Temos de olhar para a Bíblia de uma forma séria, responsável e não deturpando aquilo que nós encontramos lá. É por isso que este verso 1 do Salmo 53 é importante e devemos analisá-lo no seu próprio contexto. Diz o insensato no seu coração: não há Deus. Então vemos que as pessoas muitas vezes argumentam se Deus existe ou não existe, mas só quem efetivamente é insensato, não é de bom senso, que pode fazer uma afirmação tão categórica, tão redundante. Nós sabemos, se analisarmos os povos ao redor do mundo, mesmo os povos mais simples, mais ternos, aqueles que têm, podemos dizer, mais pobres, talvez que não têm tanto desenvolvimento tecnológico, mesmo esses têm no seu íntimo o sentido de adoração. Não quer dizer que as pessoas o canalizem para o sítio certo. E nós sabemos, infelizmente, que há muitas religiões. Isso não é positivo. Não é esse o objetivo de Deus. Mas isso mostra só o seguinte: é que o ser humano tem uma necessidade de encontrar um ser superior. Tem uma necessidade de encontrar Deus. E isso é o que eu quero ressaltar aqui. E o facto é provado porque todos os povos, em todas as culturas, procuram esse ser superior. Mesmo em povos do Oriente, onde a sua filosofia política levava com que as pessoas negassem a existência de Deus, e verificando a história, fomos ver que esses mesmos povos que eram forçados a negar a existência de Deus por ideologias políticas, eles foram encontrando Deus, e as pessoas não negaram efetivamente a existência de Deus. É verdade que houve grandes grupos de pessoas que o fizeram por pressão, por isto e por aquilo, mas o facto é que chegamos à conclusão que as pessoas continuavam a buscar um ser superior, continuavam a buscar orientação divina, e dessa forma as pessoas foram encontrando formas de contornar essa pressão política que era exercida sobre eles. E quando o homem muitas vezes não encontra esse ser superior, o homem deifica-se a si próprio. O homem idolatra-se a si mesmo e cria, no fundo, ele próprio, o Deus, à sua imagem e semelhança. E não sei se estão a ver a tentativa que estou a fazer de utilizar, inclusive, textos bíblicos para mostrar o ridículo que onde o homem cai muitas vezes. Foi Deus quem criou o homem à sua imagem e semelhança, e muitas vezes nós estamos a querer criar um Deus à nossa imagem e semelhança, reduzir Deus àquilo que é a nossa finitude, reduzir Deus à nossa limitação. Por isso, diz o insensato no seu coração: não há Deus. Corrompe-se e pratica a iniquidade. Já não há quem faça o bem, diz o salmista. Vemos aqui que efetivamente é necessário que nós continuemos na busca dos valores morais, os valores éticos, os valores da vida, pois são eles que efetivamente nos trazem e nos fundamentam uma convivência sã na sociedade. Poderíamos olhar para o mundo, e muitas vezes esta filosofia está presente nos nossos dias, que no fundo é aquilo que a Bíblia diz: comamos e bebamos porque amanhã morreremos. No fundo, as pessoas olham e dizem: bem, a vida não é mais do que isto, então o melhor é comer e beber, gozar o máximo que se pode, porque depois vamos morrer e acabou tudo. A verdade bíblica é que não acaba tudo com a morte. A morte é uma passagem para a eternidade. Então, se nós perdemos a perspectiva do eterno, efetivamente o melhor caminho seria comer e beber. Mas como temos a perspectiva do eterno? A vida não se limita a estes 70 anos, 80 anos de vida. Não, a vida não se limita a isso. Por isso vale a pena prosseguir em valores que fundamentam uma sociedade. E nós olhamos para a história da humanidade. Se nós fizermos uma análise sociológica, uma análise histórica da vida do homem, vamos ver que os povos que mais prosperidade tiveram a nível material foram os povos que buscaram a Deus de todo o coração. Olhemos para o caso da Europa, não precisamos ir mais longe. Olhemos para a Europa, o período da história da Europa onde houve mais prosperidade foi quando o povo de Deus se voltou para Deus, quando os homens buscaram a Deus de todo o coração. E olhemos para uma Alemanha, para uma Inglaterra, para uma Suécia, e nós hoje queremos nos comparar a esses povos. Nós em Portugal queremos ter o desenvolvimento que essas nações têm, mas nós não percebemos que isso aconteceu porque valores éticos, morais, foram a base dessa sociedade. Valores de solidariedade, valores de amor, valores de verdade, valores de integridade, valores que mostram que a corrupção não deve ter lugar numa sociedade. Foi isso o fundamento dessas sociedades. E quando esses valores começam a ser postos de lado, nós começamos a ver essas sociedades em declínio. E hoje fala-se do declínio da Europa. Eu creio que o declínio da Europa tem por base, a razão principal é o afastamento de Deus que estas nações têm tido. E nós, infelizmente, verificamos isso na nossa própria nação. O nosso maior atraso não é económico. O nosso maior atraso não é cultural. O nosso grande atraso é espiritual. O nosso povo português tem vivido debaixo das trevas espirituais. E enquanto nós formos seguindo religião e ao mesmo tempo misticismo e ao mesmo tempo ocultismo e bruxaria, nós vamos estar debaixo dessas trevas espirituais. Enquanto nós não nos voltarmos para Deus, efetivamente não vamos ver desenvolvimento na nossa nação. Mas eu gostaria de voltar aqui a este Salmo 53 que tem tanto para nos dizer. E vamos passar para o verso 2. Ainda só vimos o verso 1 deste Salmo 53. Eu queria olhar para o verso 2 deste Salmo. E diz: do céu olha Deus para os filhos dos homens, para ver se há quem entenda, se há quem busque Deus. Este é um desafio tremendo. Muitas vezes nós olhamos para as pessoas da sociedade, elas até querem seguir de alguma forma Deus, mas efetivamente não o buscam de todo o coração. É necessário buscarmos a Deus. Se queremos ver um país diferente, se queremos ver a economia do nosso país mudar, se queremos ver o ensino mudar, se queremos ver os nossos filhos viverem de uma forma mais agradável no futuro, a única solução está em Deus. Está em você e eu começarmos a viver os princípios de Deus de uma forma intensa e ativa. Não ficarmos acomodados às coisas da nossa sociedade. Não ficarmos de braços cruzados a pensar: bem, os outros é que têm de fazer um esforço. Não, nós todos temos que fazer alguma coisa para mudar este estado de sítio. Necessitamos mudar a nossa atitude em primeiro lugar. Então é necessário que nós busquemos a Deus em primeiro lugar e todas as outras coisas nos serão acrescentadas. Isso nos diz a Bíblia. E a própria Bíblia nos diz: provai e vede que Deus é bom. Então nós devemos fazer essa experiência com Deus. Eu creio que o que nos falta na nossa nação é efetivamente darmos esse passo. Se nós mais uma vez olharmos para a nossa própria história, tivemos, é verdade, um momento grande dos descobrimentos, e nós sempre voltamos a esse momento se queremos encontrar alguma coisa de grande e interessante na nossa história. Temos que voltar 500 anos atrás, e é triste para mim, como português, ter que voltar tão para trás para encontrar alguma coisa de interessante que aconteceu na nossa história, que efetivamente foi grandiosa, temos que reconhecer. Mas para que isso possa voltar a acontecer, nós precisamos voltar às Escrituras, voltar à Bíblia, voltar a um relacionamento com Deus. E não sei se está lembrado, o período histórico em que Portugal de alguma forma cresceu foi, antecedeu, no fundo, esse grande movimento de libertação espiritual que aconteceu na Europa no século XV, século XVI. E Portugal não acompanhou essa evolução do século XV e XVI. Os países do norte da Europa, sim, mas aqui a Europa do Sul não acompanhou essa evolução espiritual. E por isso entramos num período de trevas, num período de obscurantismo, de misticismo, de dúvidas, de grande perturbação espiritual até hoje. Eu creio que necessitamos ter uma nova oportunidade. E já está a acontecer essas novas oportunidades. O povo português está a abrir os olhos, está a começar a despertar para as coisas espirituais. E isto alegra-me profundamente, porque eu aguardo que esse dia de mudança vai chegar, porque você, eu, fizemos as opções corretas de seguir a Deus, independentemente dos outros, fazer as nossas próprias escolhas, de seguir a verdade, seguir a justiça, não nos acomodarmos às situações, falarmos aquilo que é correto, independentemente das influências externas, mantermos-nos firmes naquilo que é justo. E isso vai trazer benefícios a médio e longo prazo. Mas temos de avançar aqui para o verso 13, e diz: todos se extraviaram e juntamente se corromperam. Não há quem faça o bem, nem um sequer. Acaso não entendem os obreiros da iniquidade? Esses que devoram o meu povo como quem come pão, eles não invocam Deus. É interessante que é este o caso no nosso país. Muitas vezes não aproveitamos as oportunidades para nos aproximarmos de Deus. E aqueles que são obreiros da iniquidade, da corrupção, eles vão continuar a tirar aquilo que é do povo, vamos continuar a aumentar os impostos, vamos continuar a sofrer. E é este o estado das coisas. Necessitamos mudar a nossa vida ética, necessitamos mudar os nossos princípios para que o país mude efetivamente. O verso 5 ainda diz: tomaram-se de grande pavor, onde não há quem temer, porque Deus dispersa os ossos daqueles que te sitia. Tu os envergonhas, porque Deus os rejeita. Oxalá de Sião viesse já o livramento de Israel. Quando Deus restaurar a sorte do seu povo, então exultará Jacó e Israel se alegrará. Vemos aqui que Deus efetivamente quer trazer alegria ao seu povo. Deus quer socorrer o seu povo. E Davi faz de novo um apelo, e vamos ler esse verso aqui. Ele diz: ó Deus, salva-me pelo teu nome, faz-me justiça pelo teu poder. Este é o desafio que de alguma forma Davi apela a Deus. E no verso 2 do capítulo 54 ele diz: escuta, ó Deus, a minha oração, dá ouvidos às minhas palavras, pois contra mim se levantam os insolentes e os violentos procuram tirar-me a vida. Não têm Deus diante de si. Eis que Deus é o meu ajudador, o Senhor é quem sustenta a minha vida. Ele retribuirá o mal aos opressores, por tua fidelidade dá a cabo deles. Oferecer-te-ei voluntariamente sacrifícios, louvarei o teu nome, ó Senhor, porque és bom. Pois te livrou de todas as tribulações, e os meus olhos se encheram com a ruína dos meus inimigos. Nós vemos que aqueles que se afastam de Deus, um dia Deus fará justiça. E nós estamos lembrados certamente de Judas Iscariotes e muitas outras personagens que se afastaram de Deus. Um dia Cristo fará justiça, a si, a mim, e por isso vale a pena aguardar em Deus. Vale a pena permanecermos firmes nos valores de Deus, esperando que a justiça de Deus se faça no nosso dia a dia.

0: estamos a finalizar mais um Som do Livro com a música de Lisaline Erickson, a voz de Sara Alves e Calim, e também com a canção Resistindo. Queríamos também ouvir a sua opinião acerca do conteúdo do programa. Ligue para 912-126-835. Pode enviar uma mensagem gravada, mas também escrita. A sua opinião acerca do programa é muito importante para nós. 912-126-835. Não perca o próximo programa.
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0: 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São 8 horas. 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

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São 9 horas. 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

0: 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São 10 horas. 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

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São 11 horas. 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
1: É meia-noite. 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